0: Ora lá, eu sou o Manuel Silveira.
1: Olá, eu sou o Batista Almada.
2: E a gente gosta muito daquele programa que é o Boa Tarde Café.
1: Bom dia, bom dia.
2: Bom dia,
0: bom dia.
1: Ao noite, Luís!

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0: Bom dia, vamos para as notícias em cadeia com a Renascença.
1: Curso no dia da vitória, na tradicional cerimónia que junta as forças russas em parada na Praça Vermelha. Os grandes feitos de uma geração vitoriosa de soldados que hoje cumprem as missões de operação militar especial. Eles enfrentam uma força agressiva armada e apoiada por todo o bloco da NATO. E apesar disso, os nossos heróis preserveram. A chave do sucesso é a nossa força moral e ética, a nossa coragem.
2: Залог успеха – наша моральная, нравственная сила, отвага и доблесть.
1: Está em vigor um cessar-fogo de 3 dias entre a Rússia e a Ucrânia, precisamente por causa dos festejos deste dia da vitória este ano, sem meios bélicos visíveis na parada. O conservador Peter Mayer presta juramento como primeiro-ministro da Hungria hoje, numa sessão inaugural no Parlamento, isto depois de ter afastado do poder o ultranacionalista Viktor Orbán, ao fim de 16 anos à frente do governo húngaro. E Donald Trump espera uma resposta do Irã à proposta para pôr fim à guerra, não descartando retomar a operação de escolta de navios para fora do Golfo Pérsico. Trump garantiu que, caso não haja entendimento com Teherão, vai reativar esta operação para escoltar os cargueiros através do Estreito de Hormuz. Por cá, parecem estar a gozar com quem trabalha. O comentário é do presidente da SEDES relativamente à ausência de acordo na concertação social relativa à reforma da lei laboral. Em entrevista à Renascença, Álvaro Beleza avisa que a conjuntura não é favorável a negociações falhadas e responsabiliza em particular a UGT por não terem resultado bem as negociações.
3: A UGT, desde a sua criação, acho que não percebe uma coisa. A UGT tem utilidade para o país, por ser diferente da CGTP, por ser a central que negocia e que vai negociando a pensar no futuro, sem medo do futuro, e que pensa no país antes de pensar só nos seus interesses dos trabalhadores. Basta ver o que aconteceu no dia 1 de maio. A UGT, se quer ser como a CGTP, não tem comparação, porque na festa da UGT estavam lá 100 pessoas ou 200 à volta. Nós, nas conferências da SEDES, até temos mais, às vezes, e na CGTP tem milhares de pessoas. Portanto, se a UGT quer fazer do UGT, a cópia é sempre melhor, é sempre pior que o original. Portanto, não é esse, acho eu, o papel da UGT.
1: 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Chuva forte acompanhada de trovoada coloca os distritos de Lisboa, Setúbal, Beja e Faro sob aviso laranja da meteorologia. Praticamente todo o resto do país está amarelo por causa da chuva, por vezes forte, mas também devido ao vento.
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6: Muito bom dia, bom fim de semana. É o Hotel Califórnia na Renascença. 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Bom dia, Júlio.
7: Bom dia, pois aqui estamos nós para mais uma edição, mais uma corrida, mais uma viagem. Eu fico mesmo muito feliz de estar aqui em cada sábado, particularmente porque é tão bom nós termos a sensação de que as pessoas que se cruzam connosco na rua têm ouvidos para nós.
6: É, não é?
7: Eu digo isto com toda a vontade, em todas as circunstâncias. Fala-me, obviamente, da televisão, mas eu digo com alguma vontade, quase de uma forma prioritária, da rádio.
6: Maravilha.
7: Oh, Júlio, que bom que é, as coisinhas que a gente ouve, não sei o quê. Enfim, muito obrigado a todos. Ora bem, há 60 anos cantava-se aos domingos. Agora também se canta, é evidente. Mas os domingos também eram para descansar. Faz lembrar aquela cantiga do conjunto do António Mafra, não é? Ora bem, mas A segunda-feira é que é um caso, porque os Mamas and the Papas atingiram o primeiro lugar do top dos Estados Unidos com a canção Monday, Monday. Segunda-feira. Pois bem, foi a primeira canção com um dia de semana no título a atingir o top dos charts. Mas o que tinha mais graça é que constava que o grupo odiava a canção, exceto o autor, que era o John Phillips. Ele tinha razão, porque realmente foi um grande sucesso.
6: Mas há muitos casos desses, mesmo, sabe? Bandas que têm grande sucesso e não gostam das canções.
7: Não gostam. O grupo não gostava da canção. Mas os Mamas and the Papas tiveram grande sucesso, nomeadamente ganharam um Grammy pela melhor interpretação de um grupo vocal com exatamente a canção odiada, o Monday Monday. Eu, por mim, gosto de segundas-feiras, porque eu não descanso ao domingo, portanto também não descanso à segunda, e, olha, terei muito tempo para descansar. O John Phillips, a Michelle Phillips, a Cass Elliot e o Danny Doherty, destes quatro, só está viva a Michelle Phillips, foram realmente um grupo muito curioso, porque duraram apenas 3 anos. E estão na memória de todos nós, e você certamente passará na rádio hoje, amanhã e depois.